0: Não tenho padre, tampouco minha irmã, então é minha família. É uma coruja, como se chama?
1: Búho.
0: Búho, sim. Oh, são três. São búhos juntos.
1: Três búhos.